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2: Opa, tô na área, hein? Tá chegando Zona Livre pra você a partir de agora comigo mesmo. Alex Gouveia trazendo o melhor do pop rock pra você. É, as melhores você vai curtir a partir de agora comigo, tá bom? Então aumenta o volume e compartilha pra todo mundo nas redes sociais que seu amigo Alex Gouveia já tá no ar com o Zona Livre, tá? Você vai curtir as melhores mesmo. A nossa produção ficou ali horas e horas nessa terça-feira preparando o melhor programa pra você. Vem comigo, abrindo a nossa primeira sequência.

0: Já já tem muito mais Zona Livre pra você aqui na nossa programação. Melhor do pop rock, hein?
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2: 9:16.
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1: Oba, eu volto já já com muito mais Zona Livre, o melhor do pop rock.
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4: 9:34.
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1: Viu, falei que era rápido? Zona Livre tá de volta. Aumenta o volume. Essa é top.

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1: Oba, eu volto já já com muito mais Zona Livre, o melhor do pop rock.
2: Nove horas e 51 minutos.
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4: As últimas folhas do outono já estão caindo. O inverno já bate a porta. E com ele, vem também aquele friozinho gostoso. Bom pra ficar em casa, embaixo do cobertor, assistindo Netflix, né? Ah, inverno, seu lindo! Mas essa estação não é perfeita pra todo mundo, viu? Tem gente que não tem casa, cobertor, muito menos Netflix para assistir. Muitas pessoas até morrem de frio no inverno. E como em todos os anos, a preocupação é grande, principalmente com os moradores de rua, já que o inverno sempre promete temperaturas muito baixas. Então, quando você for sair de casa, pegue um casaco ou um cobertor que você não use mais e coloque no carro. Tem sempre alguém precisando, e esse alguém pode cruzar o seu caminho. Aqueça o coração de alguém. Na verdade, isso vai aquecer o seu coração também.
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1: Estamos de volta com mais Zona Livre pra você, o melhor do pop rock. Compartilha pra todo mundo.

0: Opa, já já tem muito mais Zona Livre pra você.
1: Essa é a
2: 10 horas e 9 minutos.
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0: Estamos de volta com mais Zona Livre pra você, o melhor do pop rock. Compartilha pra todo mundo.

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1: É fazer o que, né? Acabou! Nossa Zona Livre tá ficando por aqui. Obrigado pelo carinho da sua audiência, sua participação. Olha, tô indo nessa, mas eu volto amanhã com muito mais pra você, tá? Amanhã tem mais Zona Livre. Tchau, tchau.
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2: 10 horas e 27 minutos.
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4: A internet, sem dúvida, facilitou demais a comunicação. Hoje você pode expressar a sua opinião através de um post em uma rede social, você pode criar um blog opinativo, você pode postar as fotos do fim de semana, pode até fazer vídeos contando sobre a sua experiência. Mas, da mesma forma que na vida real bandidos podem se aproveitar, no mundo virtual pessoas de má fé também podem usar a sua conduta na web para denegrir a sua imagem ou até roubar e invadir as suas contas. Sabe o Edward Snowden? Lembra dele? Aquele ex-funcionário da CIA que ficou famoso porque revelou documentos secretos do governo dos Estados Unidos? Pois é, pegamos algumas dicas dele aqui para você se proteger melhor na web. Ele sugere instalar um sistema de criptografia no seu navegador. O funcionamento de uma criptografia é muito fácil. Ao enviar e-mail, a pessoa recebe na forma de símbolos criptografados. Para decifrar a mensagem, é preciso inserir uma chave especial. Só não envie a chave por mensagem de texto ou pelas redes sociais, né? Melhor compartilhar pessoalmente ou enviá-la usando um programa que use criptografia. Outra dica importante é sobre as senhas. Invente senhas complicadas. Palavras simples, sequências de números, data de nascimento, o seu nome ou o nome do seu bichinho de estimação são as senhas mais inseguras. Uma boa senha contém letras maiúsculas, números e símbolos. Também é importante inventar senhas diferentes para as páginas, os e-mails e redes sociais. Do contrário, ao hackear a sua conta, a senha poderá ser usada pelos criminosos também em outras fontes.
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2: Opa, tô na área, hein? Tá chegando Zona Livre pra você a partir de agora comigo mesmo. Alex Gouveia trazendo o melhor do pop rock pra você. É, as melhores você vai curtir a partir de agora comigo, tá bom? Então aumenta o volume e compartilha pra todo mundo nas redes sociais que seu amigo Alex Gouveia já tá no ar com Zona Livre, tá? Você vai curtir as melhores mesmo. A nossa produção ficou ali horas e horas nessa terça-feira preparando o melhor programa pra você. Vem comigo, abrindo a nossa primeira sequência.
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5: Olá, gente! De volta por aqui com o Rádio Romance. Eu sou a Lindy Rios. Hoje é terça-feira e nós vamos, a partir de agora, tocar pra você o melhor da música romântica. Vamos curtir juntos por aqui o nosso Rádio Romance, que só tá começando. Música

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1: A você que está por aqui curtindo o nosso Rádio Romance, muito obrigada por sua audiência. Muito obrigada por sua companhia. É muito bom saber que você está sempre por aí, de rádio ligado, curtindo a melhor programação. Aqui na Líder em Audiência, curtindo em especial o nosso Rádio Romance. E é pra você que eu dedico mais esse grande sucesso. Vamos curtir?

Esse é o clima que acontece aqui no meu, no seu, no nosso Rádio Romance. O melhor da música romântica. Agora o sucesso com a dupla Bruno e Marrone.

0: Vamos fazer um pequeno intervalo aqui no nosso Rádio Romance, mas daqui a pouco tem muito mais sucesso pra você. Nessa proposta de trazer pra você somente o melhor da música romântica, tá certo? Não sai daí, não mexe na sintonia, eu volto já já.
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2: Dez horas e 54 minutos.
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0: O Rádio Romance já tá de volta. Você curte aqui, é claro, no som da melhor, comigo, Lindy Rios. Dedico para você agora mais esse grande sucesso em mais um bloco do nosso Rádio Romance. Vamos conferir?

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1: Esse é o programa Rádio Romance. Esse é o clima que rola no seu rádio, aqui na apresentação da sua amiga Lindy Rios. Quero dedicar para você toda a nossa programação. E é claro que eu dedico para você que tá ligado com a gente, mas este sucesso todo especial. Muito obrigada pela sua audiência. E vamos curtir mais uma.

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1: Que maravilha, que sucesso especial que você curte aqui no nosso programa. Muito bom saber que você tá aí na sintonia com a gente. Muito obrigada pela sua audiência, tá? E é claro que eu quero retribuir tocando para você somente as melhores músicas. Vamos lá curtir? Dedico para você mais essa bela canção aqui do nosso Rádio Romance.

Rádio Romance de hoje vai ficando por aqui. É capaz, passou rapidinho esse tempo juntos, não é isso? Mas a gente se encontra no próximo programa, no mesmo horário, aqui nessa Rádio Líder em Audiência. Para você, um grande abraço. Muito obrigada pela companhia e até mais, gente.

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1: 11 horas e 30 minutos.
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1: 11 horas e 30 minutos.
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4: Olá, gente! De volta por aqui com o Rádio Romance. Eu sou a Lindy Rios. Hoje é terça-feira e nós vamos, a partir de agora, tocar pra você o melhor da música romântica. Vamos curtir juntos por aqui o nosso Rádio Romance, que só tá começando.

0: Este é o clima super legal que acontece aqui no Rádio Romance. Chegando canção com Tiaguinho.
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1: A você que está por aqui curtindo o nosso Rádio Romance, muito obrigada por sua audiência. Muito obrigada por sua companhia. É muito bom saber que você está sempre por aí, de rádio ligado, curtindo a melhor programação. Aqui na Líder em Audiência, curtindo em especial o nosso Rádio Romance. E é pra você que eu dedico mais esse grande sucesso. Vamos curtir?

Esse é o clima que acontece aqui no meu, no seu, no nosso Rádio Romance. O melhor da música romântica. Agora o sucesso com a dupla Bruno e Marrone.

0: vamos fazer um pequeno intervalo aqui no nosso Rádio Romance, mas daqui a pouco tem muito mais sucesso pra você, nessa proposta de trazer pra você somente o melhor da música romântica, tá certo? Não sai daí, não mexe na sintonia, eu volto já já.
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2: Horas 55 minutos.
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0: O Rádio Romance já tá de volta. Você curte aqui, é claro, no som da melhor, comigo, Lindy Rios. Dedico para você agora mais esse grande sucesso em mais um bloco do nosso Rádio Romance. Vamos conferir?

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0: Ai, do céu.
1: Hoje eu te beijo pronto.
2: Mais uma.
3: Mais uma que vai ficar gostosinha.
2: É contigo também. Toca o pau, gato.
3: É pagonejo, pagonejo.
0: Qual que é essa, gato? Comigo,
3: senhor.
0: Começa.

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0: Bebê Goiânia, vai de lá pra cá, pra ficar bonito. 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Obrigado.
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0: Valeu, gente.
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0: Sucesso!
1: Se existe um menino que merece fazer sucesso, é esse cara aqui, mais do que ele já faz.
2: Amém. Muito obrigado. Que felicidade obrigado. Ter vocês aqui, Edwards.
1: Deus abençoe.
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1: Albe nós! Tá com os fãs chama. Em São Paulo. Chama,
6: filho.
1: Vai, chama no meio. Sessão, valeu, gente.

0: Nojinho, é nóis.
1: Edohara,
2: ele veio preparado, hein, menino?
1: Eles vieram de que jeitinho, hein?
0: Você viu o look do Menóis? Meteu?
2: É isso,
1: senhoras e senhores, recebam Munhoz e Mariana.

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0: Cadê o grito dos pagodeiros?
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só um pouquinho, porque um toque de gaita do Rio Grande merece um pandeirinho bem tocado. Por isso uma cordoninha de botão quando ronca, é? No Rio Grande Velho, a gente tem que trazer um pandeirinho daqueles apaixonados, assim. Um estilo bem, bem campeiro, chega de bode-bode, chega de mexe-mexe. Vamos voltar às raízes e trazer de volta a tradição. Num toque de pandeiro e uma gaitinha.

0: Camisa 10.
1: Beijo, Eli.
0: Tamo junto.
1: Tamo junto.
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0: sucesso no Sul. A galera lá em cima também, ó, mais forte, mais forte.
1: Esse guardanapo amassado diz como é que eu tô.
0: Casinho!
1: Sofrendo por amor.
0: Obrigado, gente.
2: Gostei. 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

0: seguinte, tô satisfeito, mas quero saber quem é que tá mandando aqui na festa do Pinhão. Lá no Rio Grande manda os homens.
1: E aqui também manda os homens.
0: Quem é que manda aí?
1: Aqui no Paraná manda os homens. Lá na minha casa também quem manda é o homem. Ah. E agora aqui hoje eu vou mostrar pra você.
0: Ah, não tá te ouvindo, fala de novo.
1: Que quem manda aqui são os homens, eu vou mostrar pra você.
0: Tá,
1: escuta aqui.
0: Deixaram a mulherada pra mim. Deus do céu.
1: Eu vou convocar todos os homens presentes nessa festa agora. Pra nós mostrarmos uma vez por todas que as mulheres são bonitas, também cantam bem, mas os homens gritam mais forte do que as mulheres. Só. Ah, não, vamos ver então. Só os homens agora comigo cantando em a rua assim.
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1: Ei, galera.
0: Ei, quem vocês acharam, mulherada? Olha, realmente vou vir embora pro Paraná. Aqui quem manda é a mulherada, olha só. Que eu vou te mostrar agora. Seguinte, mulheres, moças, mocitas, moçonas, mulheres, vocês sabem que vocês são as coisas mais importantes na nossa vida. Eu vou me ajoelhar aqui agora. Mas o seguinte,
1: não,
0: eu quero ver só vocês mulheres dando um grito de guerra, mais um grito bem forte, para nós tapar de vez a boca desses homens aí.

0: mostrar que as mulheres estão tomando conta do mundo. Só as mulheres gritando comigo.
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0: Eu não sei, diz que tinha homem por aí.
2: Realmente.
3: Deu problema.
0: Mas você sabe que as mulheres não são assim tão má. As mulheres vão dar uma chance pra vocês, homens que estão fracos na barbaridade. Vocês, homens, querem gemer por baixo ou gemer por cima? Fazer o contrário, eu já caí no percurso. Quero ver as mulheres gritando e os homens gemendo que perderam. Todo mundo junto, assim.
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1: Abre o fone, Gaiteiro!

Isso é só na base do pandeiro aí. No pandeirinho, na palma da mão assim, ó. Na palma da mão assim, ó.

só na base do pandeiro. Vamos cantar com o Minuano. Eu vou dançar. Tá bonito. Mais uma vez.

0: somos fãs pra caralho.
1: Não vou dar conta de terminar o DVD. Cara.
0: Porra, que alegria.
1: Eu não vou dar conta de terminar esse DVD, como é que faz?
2: Não, mas não veio pra atrapalhar, não, mano.
0: Deus abençoe muito vocês, velho. Muito, muito, muito.
1: Cara, esses caras aqui são fodas na vida de Diego Vitor Hugo. É sem palavras pra esquecer. Aí. Nós merecemos e o Berlândia também merece ter isso aqui.
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0: Obrigado, Diego. Vitor Hugo.
1: Obrigado, Bruno Marrone, por aceitar o convite e cantar essa moda linda com a gente.
2: Alô, menino, sucesso pra vocês.
1: Ô, moçada.
3: Obrigado a vocês, viu?
0: Muito obrigado.
3: Obrigado mesmo.
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pagode inteiro. Vem! Salve Arlindo Cruz.

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0: Selton Gomes, MC do Juan. Palmas, faz barulho aí!
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0: Alguém apaixonado aqui em Cuiabá hoje? Alguém sofrendo de amor? Você que veio pra cá tentando esquecer aquela pessoa e ainda não conseguiu. Vou dar um conselho de amigo. Se fosse eu ligava pra essa pessoa agora, essa hora. Ligava, deixa de orgulho besta. Ligava e falava assim: amor, tô morrendo de saudade de você. Não é porque eu tô no show do Cristiano Araújo não, mas se você quiser a gente casa, a gente namora. Se nada der certo, a gente só beija na boca, gostoso mesmo, vira só um rolo. Mas fica comigo. Eu aceito ser apenas seu caso definido.

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Galera! É isso aí. Olha só, veja bem. DVD do Tiba Validade. Outro momento melhor não poderia ser. Eu quero deixar registrado aqui. Meninas, prestem muito bem atenção no que eu vou dizer agora. Eu fiz uma grande descoberta. É verdade. E os homens vão concordar. Toda mulher aqui nessa noite de hoje, a partir de agora, se considere absolutamente e totalmente gostosa! E agora, a gente vai deixar registrado de vez esse hino de nós mulheres. Chegou a vez de nós darmos o nosso troco. E toda mulher que se disser gostosa nesse momento, vai jogar a mão pra cima assim comigo. Joga a mão pra cima.

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1: Essa aqui é um ditado que diz: se você não cuida, ó, cuidado, viu?

0: Então cuida, ó, cuidado, viu?
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coração todos os canalhas nesse momento. Vamos cantar bem alto. Somente aqueles homens bons de cama, aqueles que se titulam canalha de verdade. Venham comigo. Canalha, eu sou canalha, eu sou canalha, eu sou canalha, eu sou. É assim, canalha.

0: Castelo.
1: Fico aqui paradinho, né?
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3: Essa música é pra galera que tem a junta mole, bem mole.

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1: Seja bem-vindo ao Rádio Rural, dicas e notícias da terra. Hoje, vamos compartilhar uma dica de manejo de gado que pode ajudar a prevenir doenças e melhorar a qualidade do leite produzido na sua propriedade. Você sabia que a higiene das instalações de ordenha e o manejo adequado do leite são fundamentais para garantir a segurança e a qualidade do produto? Realizar a limpeza e desinfecção dos equipamentos, respeitar os tempos de espera para a ordenha e armazenar o leite corretamente são medidas importantes para prevenir a contaminação e garantir um leite seguro e de qualidade para os consumidores. Priorize a higiene e a qualidade na produção de leite e conquiste a confiança dos seus clientes. Até o próximo Rádio Rural, dicas e notícias da terra.
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4: Era uma vez um velho homem que vendia balões numa quermesse. Evidentemente, o homem era um bom vendedor. Ele deixava um balão soltar-se, se elevar nos ares, atraindo desse modo uma multidão de crianças querendo comprar os balões. Havia ali perto um menino negro. Estava observando o vendedor e, é claro, apreciando os balões. Depois de ter soltado um balão vermelho, o vendedor soltou um azul. Depois soltou um amarelo e, finalmente, soltou um balão branco. Todos foram subindo até sumirem de vista. O menino negro, de olhar atento, seguia cada um. Ficava imaginando mil coisas e uma o aborrecia. O vendedor não soltava nunca o balão preto. Então ele se aproximou do homem e perguntou: "Tio, se o senhor soltasse o balão preto, ele subiria tanto quanto os outros?" O vendedor de balões sorriu para o menino negro, compreendendo o que estava por trás daquela pergunta. Ele então arrebentou a linha que prendia o balão preto e, vendo-se elevar nos ares, disse: "Não é a cor, filho, é o que está dentro dele que o faz subir."
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7: Alô, Brasil! Chegamos com o Baú Sertanejo. Eita coisa!

0: Alô, Brasil! Chegamos com o Baú Sertanejo! Eita, coisa boa! É quarta-feira, minha gente! Tá entrando no ar o Baú Sertanejo. Alegria total pra você em casa, no trabalho, onde você estiver. Eita, é, tá nas chácaras e fazendas. Aquele abraço especial pra você também, tá no comércio aí. É bom demais ter você com a gente. A partir de agora tem Baú Sertanejo, comunicação Diego Ferrari, com você sempre, hein? Não importa o dia, só dá o nosso Baú Sertanejo. Aumenta o som, Baú Sertanejo, tá no ar.
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0: obrigado, gente. Show é isso aí, cantando com a gente.
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3: 5 horas e 20 minutos.
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4: Valeu, gente! Depois do intervalo, a gente tá aqui de volta com o Baú Sertanejo. Aumenta aí o som pra você conferir.

0: O sertanejo, depois do intervalo, a gente volta com mais sucesso pra você, não sai daí não.
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2: 5:40.
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0: Muito bem, minha turma. De volta com o Baú Sertanejo. E você ouve aí as grandes emoções novamente, hein? Aumenta o som, mais uma subsequência está chegando.

0: 13, trazendo pra você sempre as melhores. Não sai daí não, daqui a pouco tem mais aqui no baú.
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0: Estamos de volta com o Baú Sertanejo.

0: de braço dado é com dois soldados. Ai, muito obrigado.
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0: sucesso no seu rádio, não sai da sintonia, já voltaremos com mais.
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2: 6:17.
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2: Bem-vindos ao Rádio Rural, dicas e notícias da terra. Hoje vamos explorar uma curiosidade ambiental que nos mostra como a recuperação de áreas degradadas pode contribuir para a conservação da biodiversidade e a proteção dos recursos naturais. Você sabia que técnicas como o plantio de espécies nativas, a restauração de nascentes e a recuperação de matas ciliares são essenciais para recuperar ecossistemas degradados e promover a regeneração da paisagem? Ao restaurar áreas degradadas, é possível recuperar a biodiversidade, proteger o solo, conservar a água e mitigar os efeitos das mudanças climáticas. Vamos cuidar do nosso planeta e restaurar as áreas degradadas para as gerações futuras. Até o próximo Rádio Rural, Dicas e Notícias da Terra.
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6: Estamos de volta, como prometido, trazendo para você o melhor do sertanejo aqui no Baú.

0: Sertanejo, levando pra você os melhores de todos os tempos. Não sai da sintonia, já já tem mais pra você.
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2: 6:35.
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2: Pare um pouco e reflita na sua vida. Pense nas coisas boas que estão acontecendo nela e esqueça tudo o que é mal. Às vezes precisamos contrariar as energias negativas que surgem nos nossos pensamentos. E a melhor forma de fazer é meditando em tudo que nos faz sorrir. Relembre momentos maravilhosos que já viveu, as pessoas importantes que tem ao seu lado e os sonhos que ainda tem para concretizar. A vida vale muito a pena se a encararmos de uma maneira positiva.
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7: Estamos de volta com o Baú Sertanejo, trazendo para você as grandes emoções do sertanejo.

0: Já são as últimas, já. Que pena, é as últimas de hoje, gente, do nosso Baú Sertanejo. Que pena que acabou, mas amanhã a gente volta com mais Baú Sertanejo pra você. Se cuida e até amanhã.
1: 6:56. 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
2: E agora eu vou relatar a aposta de Mané Potenço com Elmo.

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0: Está no ar o seu café com notícia, que informação chega quente antes mesmo do primeiro gole. Eu sou a Joyce, a partir de agora a gente vai direto ao ponto e sem enrolação. 47992-67938. Hoje a gente vai ter previsão do tempo, trânsito, notícias da Copa, fofoquinhas, várias coisinhas. Durante o programa. E já vamos correr para a previsão do tempo, já que fazem 10 graus nesse exato momento aqui em Blumenau. Hoje vai ser um dia lindo, de sol, sem nuvens. E ali pelas 13, 16 horas, nós vamos chegar aos 22 graus. Depois já cai a temperatura. E chegamos aí perto da 1 hora da manhã a 9 graus. Já na quinta-feira, amanhã, nós teremos sol entre nuvens. E a nossa máxima será de 19 graus e a mínima de 12. Na sexta-feira, a mesma coisa, sol entre nuvens. A máxima será de 21 e a mínima será de 15. Dia bom para uma feijoada. Já no sábado, previsão de chuva, exatamente. Máxima de 16 graus e a mínima de 14. No domingo, o sol volta a aparecer, meio encoberto ali. Máxima de 20 graus, mínima de 14. Vocês estão vendo que todo dia estou dando a previsão até domingo e como tá mudando, né, gente? E nós vamos falar também sobre a geada. Uma leve geada caiu sobre a cidade. A gente tem aqui a notícia, né, das condições climáticas e recebemos a informação de que alguns lugares aqui de Blumenau teve uma pequena geada. Praticamente o estado inteiro tem notícias de geada e eu adoro esse clima frio. Por mim, o frio pode continuar. Eu adoro dias de sol com frio, acho sensacional. Mas agora a gente vai ouvir nos embalos de sábado à noite. Vamos ouvir uma musiquinha e daqui a pouco eu volto com mais informação.
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agora nós vamos falar sobre a notícia aqui do Eduardo Bolsonaro, que foi condenado, sentenciado a 4 anos e 2 meses de prisão em regime semiaberto. O ex-deputado Eduardo Bolsonaro afirmou no dia de ontem, em uma entrevista à revista Veja, que o julgamento em que foi condenado sob acusação de tentar interferir no caso da trama golpista foi um jogo de cartas marcadas. O filho 03 do Jair Messias Bolsonaro foi condenado pela primeira turma do Supremo Tribunal Federal a esses 4 anos e 2 meses de prisão em regime semiaberto. Eduardo, que já está morando nos Estados Unidos desde fevereiro do ano passado, afirmou que não foi citado formalmente no caso e alega que isso impossibilitaria a declaração de nulidade de todo o processo. Ele afirma também que por esse mesmo motivo sequer pôde constituir defesa. Ele é representado no processo pela Defensoria Pública da União. Tá pegando fogo essa política brasileira. Bom, e a rede famosa de comida italiana vai abrir a sua primeira unidade em Blumenau. Na quinta-feira, no bairro Itopava Seca, o distrito inaugura sua nova unidade. Então, estão todos convidados para participar da inauguração do Distrito Trattoria, que é ali na Engenheiro Paul Werner, número 1269, no bairro Itopava Seca. É ali no antigo casarão que foi reformado. Eu vi algumas fotos, realmente ficou muito bonito. A Distrito serve culinária italiana, contemporânea, massas, risotos, carnes e peixes, além das sobremesas e entradas. Então fica o convite aí para toda a comunidade participar. Bora de música, daqui a pouco eu volto com mais notícia.

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1: Voltamos e nós vamos falar sobre o vencedor da concessão da Prainha, que já adiantou alguns planos para o espaço aqui em Blumenau. O único vencedor foi o restaurante Moinho do Vale, que formalizou uma proposta para licitação e será responsável pela Prainha por 20 anos. O restaurante Moinho do Vale foi o vencedor da Praça Juscelino Kubitschek. Para quem não sabia, o nome da Prainha é Juscelino Kubitschek de Oliveira. Mais conhecido como a Prainha, tem um objetivo claro para a nova fase de espaço, o social. Então, o Moinho do Vale diz que a preocupação é aquela que não volta a ficar deteriorada, fechada por vários anos, como aconteceu dentro da nossa gestão. O objetivo é manter essa vocação dela em um equipamento cultural, turístico e social, já adiantou o empresário Leandro Caramori ao ND+. Bom, segundo Caramori, o primeiro passo para a mudança estabelecido por contrato é a manutenção geral da praça. Aí vamos fazer uma coisa de cada vez, mas a primeira é começar a movimentar com atividades e eventos culturais no menor prazo possível, completou ele. O empresário também disse que a população pode esperar novidades na Prainha nos próximos meses. Colocou que vai utilizar a Prainha de uma forma em que toda a sociedade possa utilizar o espaço. Também colocou que vai haver uma revitalização e vai continuar mantendo o complexo turístico cultural permanente, com ênfase em experiências sensoriais e atividades contínuas. Vai continuar mantendo o Vapor Blumenau, a concha acústica e continuar funcionando sobre a gestão da nova concessionária. Também vai fazer alguns quiosques, banheiros, áreas de alimentação e equipamentos de entretenimento. As obras devem ser concluídas.

Agora sim, agora a gente vai falar sobre notícia. Bom, após intocáveis polêmicas, a Prefeitura de Florianópolis vai encerrar o contrato com um hotel social. Esse hotel social, ele era para abrigar pessoas em situação de vulnerabilidade, que funcionava na Avenida Mauro Ramos, terá o vínculo com a Prefeitura encerrado após o término do contrato dia 30 de junho. E eu lembro muito bem que eu... alguns vídeos, tá?

alguns vídeos eu vi no Instagram, no Facebook, sobre esse hotel, que era bancado pela Secretaria de Assistência Social da capital e tinha intenção de abrigar pessoas em vulnerabilidade social ou vítimas de problemas sociais, familiares ou calamidades. Só que não estava funcionando, gente. Porque todos os vídeos que eu via, tava rolando consumo de droga, tava criança junto com pessoas lá fazendo programa. Então, assim, ó, tava uma situação muito complicada. Então, esse vínculo vai ser encerrado agora, no dia 30 de junho, e não será renovado. É, fico meus parabéns aqui pro Bruno Souza, se eu não me engano o nome dele, que já foi vereador de Florianópolis, já saiu a candidato a deputado, e era uma das coisas que ele mais batia nas redes sociais, e foi por causa dele que eu vi alguns vídeos bem complicados e polêmicos. Então fico os parabéns pro Bruno Souza lá de Florianópolis, que acabou conseguindo com que a prefeitura parasse de pagar esse hotel aí, que não tava tendo o seu verdadeiro uso, né? Estava sendo usado para outras coisas totalmente impróprias. E o mais chocante, eu acho, que aconteceu nesse hotel foi o que envolveu uma família de venezuelanos que teriam feito o próprio filho inalar cocaína. E foi esse um dos casos que, para mim, foram um dos piores que eu vi a respeito desse hotel lá em Florianópolis. Essa criança veio a óbito, né? Então, foi muito repercutido na época essa notícia. Realmente, aqui, ó, agora achei o nome dele. Bruno Souza, exatamente. Foi ex-deputado, ex-secretário de Assistência Social. E cada quarto desse aí custava pra prefeitura R$35 mil. Realmente, não dá, né, gente? Bora de música? Bora!

meu bem, bola rolando agora aqui no Café com Notícias. Vamos falar sobre o histórico dia de ontem, que foi o Messi fazer o primeiro gol aos 17 minutos para a Argentina contra a Argélia e entrar para o hall dos jogadores mais velhos que fizeram gols durante a Copa. Exatamente. Além dele ser impecável, dele jogar muito, ele entrou para o hall dos jogadores mais velhos a fazerem gol durante a Copa. A gente já vai falar sobre isso. Ontem a Argentina jogou com a Argélia, ganhou de 3 a 0. A Áustria ganhou da Jordânia de 3 a 1. O Iraque perdeu da Noruega de 4 a 1. A França meteu 3 gols no Senegal e eu vi esse jogo, foi pegado. Senegal não desistiu, foi com sangue no olho, foi bonito de ver o Senegal jogar ontem. E hoje a gente tem Portugal, CR7, vai estar jogando contra o Congo, Inglaterra contra a Croácia, Gana, Panamá, Uzbequistão contra a Colômbia. Muito bem, esses serão os jogos de hoje, tá? Que vão acontecer durante o dia. E aí, você quer saber a classificação de como tá esse jogo? O que que tá acontecendo em cada chave? No grupo... vamos lá, vamos começar do início. No grupo A, primeiro colocado tá México e Coreia do Sul. No grupo B, Suíça e Canadá. No grupo C, Escócia, Marrocos e Brasil estão ali empatados. O Haiti acabou perdendo. No grupo D, Estados Unidos e Austrália. Aí perderam Turquia e Paraguai. No grupo E, Alemanha e Costa do Marfim, Equador e Curaçao acabaram perdendo. No grupo F, Suécia, Japão e Holanda empataram e Tunísia perdeu. No grupo G, a Nova Zelândia, o Irã e a Bélgica e o Egito não marcaram pontos. No grupo H, Uruguai, Arábia Saudita, Espanha e Cabo Verde. A gente já teve esses jogos, também não pontuaram. No grupo I, a Noruega e a França já ganharam. O Senegal e o Iraque perderam. No grupo J, a Argentina e a Áustria venceram. A Jordânia e a Argélia perderam. No grupo K, é os jogos que vem agora, que é Portugal, República Democrática do Congo, Uzbequistão e Colômbia. Vamos aguardar como é que vai ficar. E agora a gente vai falar dele, Lionel Messi, que foi o responsável aí para abrir o placar no confronto contra a Argélia na noite de ontem, nos Estados Unidos, pela primeira rodada do grupo J da Copa do Mundo. Bom, o camisa 10 se tornou aos 38 anos o terceiro jogador mais velho a marcar o Mundial. O gol do Messi aconteceu durante o primeiro tempo do confronto entre a Argentina e a Argélia, ali pelos 17 minutos que eu falei para vocês, e o goleiro Lucas Zidane chegou a encostar na bola, mas não conseguiu realizar a defesa. Muito bem. Atualmente, o argentino está apenas à frente do atacante Roger Milla e o zagueiro Pepe. O camaronês balançou as redes aos 42 anos no confronto entre Camarões e Rússia pela Copa do Mundo em 94. Já o português marcou aos 39 anos em Portugal e Suíça em 2022. Muito bem. Sem esquecer do meu back, o meu back joga hoje, gente. Pelo amor de Deus, é muita emoção. Às 15 horas tem Tubarão e back. Vamos ficar aqui na torcida. Dia 21 tem metrô também. A gente fala mais pra frente sobre esse jogo. Mas hoje é dia de back, hoje é dia de emoção. Bom, durante a Copa, a música que mais tem tocado durante a Copa, eu vou tentar tocar ela aqui pra vocês. Não sei se vai dar certo, tá, gente? Se não der, a gente volta
Normal, mas eu queria muito tocar essa música porque essa música é tema da Copa. Aonde você vai, essa música tá tocando e eu acho sensacional a forma como essa música mexe com todas as pessoas ao seu redor. Vamos lá?

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1: Muito bem, voltamos. Eu quis colocar a música ali, tema da Copa, mas acabando não foi, gente. Também tem uma ouvinte aqui que pediu música, pediu Ana Castela, Fernanda da Água Verde. Fernanda, sertanejo é uma coisa que eu não tenho aqui no meu HD. Então, eu tenho que buscar às vezes, e aí acaba não indo, que foi o caso dessa música da Copa, que eu não tenho na minha playlist, e fui buscar e não tocou. Também quero mandar um beijão bem grande pro Jorge Brickheimer, que tá me ouvindo nesse momento, um querido Jorge Brickheimer. Mas agora, nós vamos diretamente falar com o Neri sobre o trânsito de Blumenau. Como será que tá o trânsito no dia de hoje, já que não tá chovendo? Vamos ouvir, Neri. Cadê o Neri?
2: Mais Blumenau, Neri Antunes chegando por aqui com as informações de trânsito. E olha só, Joyce, já peguei minha japona, porque aqui onde eu tô agora tá registrando 8 graus. Tem noção que é isso? É muito frio, né? Então, para quem gosta de frio, olha, hoje tá um dia sensacional. Inclusive, tô vendo aqui o sol aparecendo agora em cima das montanhas. Então, se você estiver aí ouvindo a rádio agora, abre a janela ali e olhe para fora que você vai ver o clima gostoso. E hoje o dia promete ser um dia de céu azul, né? Com bastante sol e temperatura no máximo de 20 graus. Não é isso, Joyce? Vamos seguindo com o trânsito por aqui. Bastante movimentação na região do Terminal do Aterro ali, rua Udo Deik, também seguindo na Itupava Central, tudo parado, a região do aeroporto ali, Dr. Pedro Zimmermann, também na Escola Agrícola ali, pegando Salto do Norte primeiro, né? Salto do Norte indo pro Salto, Rua Bahia, depois Escola Agrícola Benjamin Constant e também lá embaixo no entroncamento Freitas ao Chet, sentido centro, também tudo parado, gente, muito trânsito nesse horário. Você que está circulando no bairro Garcia, bastante movimentação na Amazonas, também temos bastante movimentação no bairro da Velha, Jorge Lacerda, Caçadores e principalmente no Alberto Campos ali, entre a Vila Germânica até chegar na 7 de setembro, próximo ao terminal da Proeb. Você que também está pela Vitor Konder, ali na região da FURB, bastante trânsito nesse momento. E seguimos também bairro Fortaleza, Francisco Waldeck, lá no Tribés, Herman Tribés, bastante movimentação nesse horário. E a gente segue também informando você que está na Rua Itajaí, sentido centro, bastante movimentação ali entre o SESI e até chegar no Hospital Santo Antônio. Você que está andando pela República Argentina, na Ponta Aguda, bastante movimentação também ali na região da Ponte dos Arcos, sentido Ponte dos Arcos, ali tudo parado. Até tem um guarda de trânsito ali no local, fazendo controle semáforo do semáforo ali. Então, a gente alerta você que está andando por aí para ter bastante paciência, porque tem muita fila pela cidade. Amanhã a gente volta com mais informações do trânsito aqui na Rádio Mais Blumenau. Um abraço para todo mundo e até lá!
1: Muito bem, seu Neri. Muitíssimo obrigada pelas informações do trânsito. Bom, aqui eu recebi agora a facção da Tere em Gaspar. Manda uma moda sertaneja pra nós. Tere, como eu acabei de explicar agora, eu não tenho na minha playlist sertanejo, porque a locutora que vos fala não escuta sertanejo. Eu sei que é um problema, mas aí a gente tem que procurar na hora a música que vocês pedem. E às vezes o programa ele acaba não captando, não indo pro ar. Então eu prefiro não colocar e colocar o que eu tenho aqui na playlist, que daí é 100% certeza que vai pro ar. Então eu vou mandar um abraço aqui pra Tere, pra Keila, pra Luísa, Bernadette, a Jaqueline, a Sara, a Isabel, a Dona Maria, a Sandra, a Luciana, a Kátia, a Raquel. E para Juliana, que estão nos ouvindo lá na facção da Tere em Gaspar. Beijão, querida. Muito obrigada pela audiência. Galera, agora a gente vai ouvir música. Uma música bem antiga, assim, uma coisa para relembrar os velhos momentos. E daqui a pouco a gente volta para se despedir, porque é o último bloco do nosso Café com Notícias.
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temos nosso último bloquinho para a gente falar quando será que vamos conhecer a empresa de segurança que vai trocar os vigias armados por porteiros. Bom, em escolas e creches, a partir do dia 26 de junho, a Prefeitura busca novas empresas para atuar nas unidades de ensino. Mas quando será que vai ser divulgado quem ganhou? Quem vai ser contratado? Ao menos essa é a expectativa da Prefeitura, isso porque o contrato vai se encerrar na próxima semana e os profissionais devem parar de prestar o serviço conforme o acordo firmado entre as partes. A contratação será direta por dispensa de licitação em razão da situação emergencial, disse o prefeito. A prefeitura afirma que não renovou o contrato com a prestadora de serviços Orcali porque a empresa passou a ser alvo de investigação do GAECO após um suposto esquema de propina. Suposto, vocês estão querendo ser queridos, né? Ela realmente está envolvida, né? Tem provas aí, tem mensagens. Embora o processo de contratação emergencial não esteja público no portal Transparência, porque eu fui atrás, e nem tenha sido disponibilizado, a prefeitura diz que até ontem ia tentar informar que qual seria a empresa ganhadora dessa licitação. Na verdade, é uma licitação, né? É uma contratação emergencial. Bom, além da guarda armada e do que, na verdade, não vai ter mais, vai ser porteiros, tem a higienização interna, né? Externa das unidades de ensino, que precisa ser feita e tem que ser contínua, né? A limpeza realmente tem que ser feita. Então, vamos aguardar o que a prefeitura vai acabar disponibilizando para a imprensa como um todo sobre o contrato com essa nova empresa de limpeza, tanto interna quanto externa, e esses porteiros. Na noite de ontem, aí agora a gente vai falar sobre um outro assunto que tem sido muito polêmico, tá? A audiência pública ontem, às 19 horas, sobre os eventos climáticos que vão ter na cidade. Tá tudo muito confuso. Então a gente teve algumas pessoas que foram e hoje de manhã, às 5 horas da manhã, sim, às 5 horas da manhã, eu já estava em contato com essas pessoas para poder passar para vocês o que aconteceu na noite de ontem, lá na Câmara dos Vereadores. E eu vou passar para vocês. Essa audiência pública preparada sobre os eventos climáticos extremos que a gente vai ter aqui aconteceu ontem na Câmara, a partir das 19 horas. Lá no encontro reuniu representantes da Defesa Civil, da Polícia Militar, do Corpo de Bombeiros Militar, entre entidades e moradores interessados em esclarecer dúvidas sobre a preparação da cidade para situações de risco. Durante a reunião, a população teve a oportunidade de questionar as autoridades sobre as medidas de prevenção, reposta e atendimento em casos de enchentes, deslizamento de terra e outros eventos relacionados ao clima. O debate também abordou a estrutura de atendimento às comunidades mais vulneráveis e o planejamento dos órgãos responsáveis.

O vereador Gilson de Souza defendeu que a informação relacionada à gestão de riscos e proteção da população sejam divulgadas por profissionais especializados. Segundo ele, o trabalho técnico da Defesa Civil deve ser valorizado, evitando que o tema seja utilizado para promoção política, e ele não está errado. Já o vereador Flávio Linhares chamou atenção para a necessidade de ampliar os serviços de limpeza e manutenção dos ribeirões e córregos do município. Ele argumentou que as questões burocráticas e exigências ambientais dificultam a execução de algumas intervenções consideradas importantes para a prevenção dos alagamentos. Bom, aí o que eu digo? Digo para vocês como ouvinte de rádio, como ouvinte de várias pessoas também sobre esses assuntos. E eu acho que a população deve fazer a sua parte. O que que eu estou querendo dizer com isso? Pessoal, lixo no lugar correto. Não jogar televisão, sofá, forno, fogão, qualquer coisa, mato dentro de ribeirões. Isso tudo causa um transtorno futuro para as pessoas. Então, fica aqui o nosso pedido da Rádio Mais Blumenau e do Café com Notícias para que vocês tenham cuidados básicos para poder ajudar o poder público. Não adianta a gente cobrar das prefeituras e não fazer a nossa parte. A gente precisa fazer a nossa parte. Lixo tem que ser jogado no lixo, resíduos sólidos tem que ser entregue no lugar para resíduos sólidos. É isso. Ficamos por aqui hoje, eu espero que vocês tenham gostado. Agora vocês vão ficar com o programa sertanejo, que vai tocar música sertaneja para vocês. Então eu me despeço por aqui com Supergrass, com Alright, e volto amanhã com mais notícia, com mais trânsito, com mais fofoquinhas. Até amanhã, um beijo grande!

muitíssimo obrigado. Ficamos por aqui. E aí, na sequência, o programa Adrenalina do Jonatas Gonçalves, que vai tocar o sertanejo para vocês. Beijão, até amanhã.

0: dono do bar, que pediu todo silêncio pra poder escutar a história de Putêncio. Mané sentou numa cadeira, tomou uma, duas e três e começou a falar besteira.
1: Aqui jamais apostei, mas boto 50 na fogueira pra apostar com vocês. Tô bebo, não nego não, mas sou capaz de mijar nesse copo aqui no chão sem sequer um pingo errar. E quem duvidar do bebão, bota 50 pra apostar.
0: Elmo, doido pra ganhar 50, enfiou a mão na gaveta, coçou a ponta da venta e pensou assim de veneta: vou ganhar esses 50 e acabar com esse xereta. Aí o dinheiro casaram, o mané abriu a baiguia, o copo no chão botaram, todo mundo olhava e ria. Alguns não acreditavam no que ali acontecia. Ele começou a mijadeira, fez xixi em todo bar. Parecia até brincadeira, no copo não conseguia acertar. Mijou os pés das cadeiras dos freguês daquele lugar. A mijada durou um minuto inteiro. Parecia até um riacho que meu primo e companheiro fazia descer de bar abaixo. E Elmo, já com a mão no dinheiro, dando risada sem esculacho, falou então pra mané: um dinheiro desse jeito pode me trazer quando quiser, que eu aposto e respeito, mas de ganhar tenho fé, porque tu tá bebo, sujeito. Mané abriu uma risada, o dono do bar estranhou: por que tanta gargalhada se o copo não acertou? Perdeu 50 na parada e lisa ainda ficou. Mané começou a falar:
1: pra você perdi 50 reais, mas liso não vou ficar. Foi com os 10 freguês ali de trás daquela mesa colar, aonde tá aquele rapaz, eu apostei com cada um a quantia de 100 reais que mijava no seu bar. E além de não reclamar, você ia rir demais.
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5: Confira nessa quarta, 17 de junho, na novela do SBT Meu Coração é Teu, Vitória desabafa com Filipa. Ulisses propõe a Maura que sequestrem o bebê de Maria José para obrigá-la a fazer o que eles digam. Em tom de cinismo, Bruno diz a Vitória que com tantos escândalos a empresa está à beira da falência. Fique ligadinho, já eu tô voltando com mais resumos aqui na sua programação.
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2: Olá, pessoal. Bom dia.
1: Bom dia.
2: Já cheguei na edição do programa Adrenalina de hoje com Jonatas Gonçalves. Sejam todos muito bem-vindos à edição do nosso programa, que é audiência e sucesso em todo o Brasil. Muito obrigado pelas mais diferentes emissoras afiliadas retransmitindo a gente nas regiões Norte, Nordeste, Centro-Oeste, Sudeste e Sul do Brasil, capitais, regiões metropolitanas, litoral, interior e divisa dos estados também. A gente está presente em várias rádios em todo o Brasil e fora do Brasil também. Bom dia, good morning, buenos dia, bom dia, bom roedro, beultra. Bom dia pra você que está curtindo o nosso programa, porque aqui nasce alegria, aqui brota sucesso e aqui sai muitas felicidades todo dia.

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0: Muito madão chonado, filho do Manjeca, Anjo Chapadex, fechando esse bloco aqui da nossa programação. Seguinte, fica na sintonia, porque daqui a pouco tem muito mais músicas pra gente curtir. Você vai ficar comigo, né?
1: 8 horas e 26 minutos.
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7: Nessa quarta em Nobreza do Amor, hoje dia 17, hein? Belamino ataca Viriato, que tenta explicar ao cangaceiro que é irmão gêmeo de Carrapato. Virgínia é admirada por todos durante o desfile do ateliê de Lúcia Álica. Adonis anuncia a chegada do bando de Belmiro e todos na cidade se desesperam. E Belarmino e seu bando fazem Viriato de refém. E o padre pensa em delatar o
8: permanência ligada.
7: Paradeiro
6: daqui
7: de Carrapato.
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0: É o melhor do pop dos anos 2000, Armandinho Semente.
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0: E aí, que árvore você nasceu, hein?
1: A verdade, de que árvore você nasceu?
0: A melhor sequência musical no seu dia a dia. 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
2: 8:46.
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8: Vem comigo, Coração, deixa-me ver aqui, resumo da novela Coração Acelerado para hoje, quarta, 17 de junho. Rony aceita fazer a gravação da música de Agrado e João Raul, usando estúdios diferentes para os dois. Zuzu incentiva Janete a abrir seu coração para Laurzinho. Eva, Sinara e Esteban comemoram a presidência de Zilá no Grupo Amaral. Fique ligado, já eu volto com o resumo da novela Quem Ama, Cuida. E você fica aqui.
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0: Os Los Hermanos, Ana Júlia, na programação aqui na nossa rádio para você na audiência. Muito obrigado pelo carinho. A gente vai pro intervalo, daqui a pouco tem muito mais.
1: 9:03. 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
8: Confira agora o resumo da novela Quem Ama Cuida para hoje, 17 de junho. Rosa e Helenice enfrentam Tom. Silvana procura Ademir para dizer que tem medo do que Pilar e Ulisses possam tramar contra Tiago. Bruna cede ao pedido de Tiago para dar uma chance aos dois. E Kleber deixa claro a Brigitte que não quer nada com ela. É hoje em Quem Ama Cuida. E amanhã a gente retorna com muito mais resumo.
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1: O nome dela é Jennifer. Gabriel Diniz. Lembra dessa?

0: E aí, gostou? O nome dela é Jennifer, sucesso de anos passados. Gostou? Depois do intervalo tem muito mais, fica na sintonia, tá?
1: 9 horas e 22 minutos. 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
1: Já está começando a edição do Sequência Especial do Ouvinte. Hoje trazendo três grandes sucessos pop internacionais, músicas conhecidas do seu artista predileto, música dos anos 2000 que fez muito sucesso. Se você, assim como eu, tem mais de 30 anos, 31 quebrados, né? Não vem ao caso, você vai recordar essas três vozes. Então tem aqui duas mulheres e um homem. Um homem não, é um grupo masculino, viu? A gente vai tocar um pedacinho de três músicas. Aquela que você mais gostar, corre e vota agora aqui no WhatsApp da rádio. Se ela for a mais votada, ela toca inteira no próximo bloco. Combinado? Bora então aumentar o volume porque tá começando Seleção Musical do Ouvinte.
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1: A Patricinha do Rock Internacional. Avril Lavigne, da cantora de Keep On The One, Wish You Were Here. Agora toca Avril Lavigne, When

0: uma das vozes mais lindas do rock internacional. E aí, você curtiu? Essa daí é a primeira, Avril Lavigne com When You're Gone. Pra tocar inteira, corre e vota. Próxima, Next Music.
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0: Lá longe, no início dos anos 2000, o grupo Backstreet Boys com Drowning é a segunda música da seleção musical

0: E aí, curtiu? Pra tocar inteira, corre e vota no WhatsApp da rádio. Se ela for a mais votada, toque inteira no próximo bloco. Poxa vida, essa é boa, hein? E aí, curtiu a segunda? Pra tocar essa música inteira, pra gente entrar nesse clima gostoso e cantar muito aqui na programação, Backstreet Boys com Drawing. Próxima, terceira e última.
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0: Uma das divas pop internacionais do cachê mais alto do mundo. Beyoncé, da cantora de Hello, início dos anos 2000. E Flower Rainbow. E aí, você curte? Você lembra desse sucesso? Eu tô com...

0: dela toque inteira no próximo bloco. Recapitulando,
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0: Seleção musical do ouvinte. Três grandes músicas pop internacionais, ambas do início dos anos 2000. Primeira da cantora de Keep You On The One, Wish You Were Here, Avril Lavigne com Wayne Argon. Da segunda dos cantores de The One, Inconsolable, Backstreet Boys com Drowning. E a terceira e última de Beyoncé e Faraway Boy. Uma das três vai tocar inteira, capricha no voto, que se ela for a mais votada, ela toca no próximo bloco, viu? Tá valendo!
2: 9:41.
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5: Um coloca, outro confere. Instrutor preso relata como era feita a checagem em Salto, que terminou com morte de jovem. Em depoimento, funcionários afirmaram não se recordar de quem era a responsabilidade pela checagem do equipamento. A estudante de 21 anos morreu após ser lançada de uma ponte sem estar presa a uma corda de segurança. Bem, um dos funcionários presos pela morte da estudante Maria Eduarda Rodrigues de Freitas, de 21 anos, afirmou à Polícia Civil que a equipe responsável pelos saltos de rope jump, dividida as tarefas de instalação e conferência dos equipamentos de segurança. O relato foi exibido pelo Fantástico no último domingo, dia 14.
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0: 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Início dos anos 2000. Avril Lavigne, da cantora de Keep It On The One, Wish You Were Here. Toca agora a vencedora, Wayne Argon.

Léo Magalhães chegando pra cantar pra gente agora, hein? Ô, Léo, canta pra gente aí. Não Traio Mais. Você lembra dessa?

0: Léo Magalhães, Eu Não Traio Mais, na programação, uma das vozes mais conhecidas do Brasil, mas canta bem pra caramba, hein? Bom, a gente vai pro intervalo, daqui a pouco tem muito mais músicas pra gente curtir e cantar muito ainda hoje.
1: 10 horas e 1 minuto.
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4: Flávio Bolsonaro enfrenta resistência para transformar aliados em cabos eleitorais do Nordeste. PL afirmou alianças estratégicas, mas não conseguiu engajar lideranças na região onde Lula é muito popular. Bem, para você que está ligado aqui no Conexão News, a campanha presidencial de Flávio Bolsonaro do PL está com dificuldades para conseguir engajar lideranças no Nordeste em favor do senador. O PL construiu alianças estratégicas com partidos e políticos na região, mas apenas para convencer os líderes locais a se tornarem cabos eleitorais e não aliados só de Flávio. Aliás, e não só aliados do senador Flávio Bolsonaro.
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0: Ah, eu também tô ligada.
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2: Não tem jeito, meu compadre. Vambora.

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2: 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Dos cantores de Mulher Brava, Lou Bete, Made in Roça.

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1: Único brasileiro inscrito em audiência sobre tarifaço defende Pix e também cobra debate técnico. Temos que sair da retórica. Economista apresentará argumentos em consulta pública do governo dos Estados Unidos, marcado para o dia 6 de julho. Audiência integra processo que pode resultar na aplicação de novas tarifas de 25% sobre os produtos brasileiros. Bem, até agora somente um brasileiro se inscreveu para participar da audiência pública que pode influenciar os próximos rumos da disputa comercial entre Brasil e Estados Unidos. Gustavo Pessoa é professor e economista da Fundação Getúlio Vargas e pesquisador de riscos no sistema financeiro.
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7: Proteção da vida e da saúde. O Código de Defesa do Consumidor, CDC, estabelece que, antes de comprar um produto ou utilizar um serviço, o consumidor deve ser avisado pelo fornecedor sobre os possíveis riscos que eles podem oferecer à saúde ou sua segurança. Assim, na hora de comprar, analise se o produto possui informações adequadas e questione os vendedores.
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0: Essa daqui é lá do início dos anos 2000, hein? Tchacabum, onda, onda. 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

0: Onda, onda, olha a onda. 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
1: onda, olha a onda. Tchacabum, onda, onda. Passando na programação, depois do intervalo tem muito mais.
2: 10 horas e 42 minutos.
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5: O Banco Itaú foi condenado por fraude e deve indenizar milhares de funcionários lesados. O ministro do Tribunal Superior do Trabalho, Ives Martins, negou recurso da financeira Itaú em decisão publicada nesta última segunda-feira e declarou o trânsito em julgamento do acordão que a condenou a ressarcir os empregados a pagar R$1 milhão por dano moral coletivo. O Banco Itaú, responsável pela gestão de cartões de crédito e financiamentos, a financeira Itaú foi condenada pela 13ª Vara do Trabalho de Brasília em fevereiro de 2016 por terceirização ilegal.
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2: 10 horas e 46 minutos.
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12: Agora vamos falar de uma das duplas mais queridas do Brasil, Bruno e Marrone. Bruno e Marrone são uma das duplas sertanejas mais populares do Brasil, conhecido por suas baladas românticas e um grande apelo popular. formada por Vinícius Félix de Miranda, o Bruno, e José Roberto Ferreira, o Marrone. A dupla começou sua trajetória no final dos anos de 1980 e alcançou sucesso nacional lá nos anos 2000. O início da carreira, Bruno nasceu em Goiânia, no estado de Goiás, e Marrone em Buriti Alegre, no estado de Goiás também. Antes de formarem a dupla, ambos já trabalhavam na música. Bruno como cantor em bares e Marrone como sanfoneiro. A união aconteceu em 1985, quando decidiram juntar talentos e trilhar os caminhos juntos. Sucesso? Após anos cantando em pequenas cidades e batalhando por reconhecimento, o sucesso veio com o álbum Acorrentado em Você, no ano de 2000, que incluiu hits como Dormir na Praça, o maior marco da carreira da dupla, Vida Vazia e Pescar Que Nada. Também fizeram um grande sucesso. Esse álbum consolidou a dupla no cenário sertanejo e abriu portas para uma sequência de álbuns de sucesso nos anos seguintes. Características e estilo. Bruno é conhecido por sua voz potente e marcante, enquanto Marrone, além de segunda voz, traz carisma e habilidade no acordeão. A dupla é formosa. A dupla é famosa por misturar sertanejo tradicional com influências românticas, criando um estilo acessível e emocional que agrada a diferentes públicos. Expansão e reconhecimento. Nos anos 2000, Bruno e Marrone se tornaram ícones da música sertaneja, participando de programas de TV e realizando shows por todo o Brasil e no exterior. Eles também foram pioneiros na formação. Eles também foram pioneiros no formato de gravações ao vivo, que se tornou um padrão de gênero. Continuidade e legado. A dupla lançou dezenas de álbuns e DVDs, sempre figurando entre os artistas sertanejos mais ouvidos. Entre outros sucessos estão Choram as Rosas, Por Um Minuto, Boate Azul, que é uma regravação, e outras músicas conhecidas. Bruno e Marrone continuam ativos, adaptando-se às músicas no mercado musical, mas mantendo seu estilo romântico e popular. São considerados uma das duplas sertanejas mais bem-sucedidas de todos os tempos, com um legado que influenciou e continua a inspirar novos artistas. Então vamos lá, vamos conhecer músicas de Bruno e Marrone. História do artista.

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2: Vamos relembrar alguns sucessos, meu irmão.
3: Com certeza, é um prazer estar cantando com vocês aqui.
2: Agora está dando. Farias, PH, Miguelzinho.
3: O Sigilo.
2: Bora cantar, vambora. Assim, ó.

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1: A gravação é igual antigamente, sem ensaio, sem combinar.
2: Isso.
1: Pede o tom e canta.
2: Vamos junto.
1: É que nem futebol, meu preto. Se não souber, assiste, né, pai? Bora. Amor, amigo.
2: Eita, começamos bem, gente.
1: Não sei.

0: Thank you very much.
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0: pro lado, pro outro. Vai.
1: Entrei de gaiato.
2: Saí com errado.
1: Namorei
2: a noite toda
1: e tinha namorado. Entrei de gaiato.
0: Mas de quem é o
1: erro? Vocês.
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0: Mário!
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0: MF Felipe Amorim, a galera que tá com card em dia, tamo junto, hein?

0: Quem gostou, grita ui!
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2: É, é, é.

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0: 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Diego e Vitor Hugo, que pena.
1: Que pena.
2: Que pena.
1: Faz barulho pra Thales nessa é.
3: Diego e Vitor Hugo.
4: Obrigado. O Sem Parar volta na próxima edição. 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
1: Olá, gente boa, estamos chegando com mais um programa Linha do Tempo no seu rádio. Fique ligado com a gente, selecionamos as melhores para hoje. Vamos curtir só música boa, só sucesso de todos os tempos. Estamos no ar, eu sou o BJ e você vai curtir as melhores comigo.
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0: Tá bom demais.
1: Tá ligando pro seu namorado, só dá desligado. 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

0: Fred, eu não sei não, hein?
1: É, Gustavo, deve estar fora de área ou... Te traindo.
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2: Laura, Brasil, Simone, Simaria, Itália.

0: mais uma paradinha rápida, mais um breakzinho pra gente ir ali e voltar rapidamente, trazer mais música. Estou preparando aqui já mais algumas pra tocar daqui a pouquinho. Segura aí que eu volto já.
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2: Meio-dia e 44 minutos.
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0: 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Esse é o Linha do Tempo. Esse é o estilo que você gosta, com músicas de todos os tempos. Continuamos com mais músicas por aqui.

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0: mais uma paradinha rápida e daqui a pouquinho tem mais emoção pra você no programa Linha do Tempo.
1: Uma hora e 14 minutos.
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0: Toca o seu sucesso na do tempo. Você está comigo com o BJ no programa Linha do Tempo. Tem mais música pra você curtir. Vamos nessa.

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1: Essa é pra machucar, hein, companheiro?
2: Essa é violenta, hein?
1: Você tá doido.
2: Composição do Bruno César, Christian Ribeiro e Michel Alves.
1: Alô, meus irmãos da caneta.

0: Vamos juntos, firmes e com vontade de ouvir as melhores músicas no programa Linha do Tempo. Uma breve paradinha, daqui a pouquinho tem mais.
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3: Uma hora e 45 minutos.
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9: Que demais! Toca mais uma na linha do tempo.
0: Esse é o programa Linha do Tempo com o BJ e você curtindo as melhores músicas. Linha do Tempo continua. Pode tocar mais uma por aí que a turma tá gostando. Eu tô. E você também?

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1: Um beijo especial para quem tá em casa, no carro ou no trabalho. Tá começando o programa mais gostoso das suas tardes, o Show da Tarde.

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1: 2:22.
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4: Vem que ainda tem muita música boa chegando.

0: Oi, meus amores! 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
2: Duas horas e 44 minutos.
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0: Boa noite, Uberlândia! Faz barulho aí, Uberlândia, que eu quero ouvir!
1: Que coisa linda, galera!
0: Obrigado!
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0: Dá tempo de tomar uma água, mas fica por aqui, viu?
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2: 3:07.
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0: De volta, ao vivo e a cores. O som continua rolando solto, aqui no Show da Tarde, com Ellen Palacios.

0: 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O Show da Tarde já volta com muito mais som top.
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2: 3:29.
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2: Você manda no som da rádio. Está no ar o Seleção Musical do Ouvinte. Vamos de música número 1.
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2: Você ouviu a primeira. Agora chegou a vez da segunda concorrente. Vote já pelo WhatsApp.
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1: Encerrando a sequência de hoje, vem aí a música número 3. Vote 1, 2 ou 3.

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2: Você ouviu os trechos das três músicas concorrentes. Agora é com você. Escolha a música 1, 2 ou 3 no WhatsApp da rádio.
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4: 3 horas e 54 minutos.
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0: A sua participação decidiu. 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

0: Encerramos mais uma disputa. E logo, logo tem nova edição pra
1: vai
0: você decidir
1: beijar,
0: a campeã.
1: Vamos!

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0: Gustavo Lima.
1: Ai, que delícia de música. E tem mais, viu? Segue comigo, porque a sua loira charmosa do rádio tá só começando por aqui. 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

0: What's the point?
1: Eu adoro este programa.
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3: Yeah. É, nunca veio assim, não.

0: É não, viu?
1: Perdeu.
0: Nunca mais.
2: Um segundinho de break e eu volto com mais música e carinho.
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4: 4:17.
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2: Voltamos e voltamos com tudo. Segue com a gente no Show da Tarde, porque a vibe aqui não para.

0: Lindo!
1: Obrigada, Yasmin Santos!
2: Obrigada, amiga.
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0: Não sai daí, viu? É só um break rapidinho. Daqui a pouco eu volto com mais música, mais astral. É o seu show da tarde, com a loira charmosa do rádio, aqui na sua rádio.
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3: 4:37.
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0: Tchau, gente linda! Amanhã tem mais Show da Tarde pra animar suas tardes.
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2: De volta após 7 anos, Cristiana Oliveira guarda um dos segredos de então, É Amor. Pois é, mais um lançamento aí de sucesso, né? A novela que tá vindo por aí. Cristiana Oliveira está de volta à dramaturgia depois de 7 anos. Então, É Amor, novela vertical do Globoplay que estreia, inclusive, já. A atriz interpreta Marta, mãe de Vicente, e uma das principais responsáveis pelos conflitos que cercam o romance do protagonista com Rosa. A coluna apurou que a sua personagem morre, mas a veterana foge do spoiler.
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Eba, eba, eba! Mais um fim de tarde tá começando pra você! Muito prazer, turma! Que saudade! Como é bom estar juntos! Juntos mais uma vez pra desfilar o filé da nossa programação. Eu sou o Ramos Neto e a gente tá começando o programa que só toca as campeãs do nosso dia. Agradecendo sempre você que participa, você que pede a sua música pelo WhatsApp, você que liga pra rádio, você que entra aí nas redes sociais. Toca minha música! A partir de agora, então, a gente vai tocar. Mas vai tocar só as campeãs, as mais pedidas do dia, porque tá no ar. Fim de tarde!

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1: Aê! Kevin e RD em mais um hit. Eu, hein? Cada coisa que esses caras inventam.

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1: Felipe Araújo, de um jeito um tanto quanto diferente. Mais ou menos assim, ó.

0: Este é o Fim de Tarde, o programa mais ouvido do Brasil, que desfila só as campeãs do nosso dia. Obrigado, turma, que pede a música durante todo o dia. E aí, daqui a pouquinho, a gente continua desfilando as campeãs de hoje no seu rádio.
1: 5:19.
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3: Bastidores. Fernanda Rodrigues e Bárbara Reis estrelam nova novela vertical do Globoplay. Bem, o Globoplay definiu o título que faltava para fechar o seu calendário de novelas verticais. Em dezembro, a plataforma de streaming lançará Eu Não Era Louca, Era Casada. A trama escrita por Escila Pedroso e dirigida por Adriano Melo, um dos nomes fortes do gênero da Globo, já está inclusive em gravações e o elenco traz Fernanda Rodrigues, que trabalhou com Melo e Fuzuê em 2023.
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0: Fim de tarde de volta e a gente segue por aqui tocando as mais pedidas de hoje pra você.
8: Leber e Cauã e Barões da Pisadinha.
9: Que é isso, hein?

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1: Você acredita que eu já passei por isso algumas vezes? Todo mundo já passou por essa história. Desce só.
2: Que vai prédio, né?

0: programa.
1: Fim de tarde, as melhores músicas, as mais pedidas do dia aqui da nossa programação, desfilando no seu rádio. Daqui a pouquinho tem muito mais.
2: 5 horas e 37 minutos.
3: Bastidores. Jojo Todinho apresentou uma nova versão sobre os motivos que a levaram a desistir da briga com a influenciadora Malévola, convocada pela própria cantora nas redes sociais. Em entrevista ao programa O Que Tá Rolando, da Rádio Carioca FM O Dia, ela alegou que soube de planos de uma covardia contra a rival. Muito contrariada, eu fiz aquele vídeo, gravei umas 30 vezes, dizendo que estava sendo cancelada.
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8: Ria se puder. Pense se quiser.
9: Com reação equilibrada, a resposta pode não ser certa, mas pode ser certeira. Dalt Moody estava pregando quando alguém lhe enviou um bilhete através de um membro da igreja. O bilhete continha apenas a palavra tolo. Moody olhou para o papel e disse: frequentemente eu recebo bilhete sem assinatura. Este, no entanto, está sendo o primeiro que alguém esquece de escrever e apenas assina. Muitas vezes alguém, por acreditar e confiar em Deus, é chamado de tolo. Podem chamar você de tolo por você crer que todas as coisas são possíveis, mesmo quando tudo indique a impossibilidade. Mais tolo ainda, uma pessoa pode ser considerada ao conservar a esperança quando todos os demais já perderam. Mas bem-aventurado é ser taxado de um tolo por esses comportamentos, quando na verdade se sabe quem é o tolo.
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1: Bem, amigos, voltamos com o fim de tarde. Vamos seguindo, tocando só as mais pedidas do dia.
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1: Que é essa moda? É um estouro, hein? Quer ver?
2: Casal top.

0: Bom, e é desse jeitinho que a gente termina mais um Fim de Tarde. Desfilamos por aqui só o filé mignon da nossa programação, as mais pedidas de todo dia. Eu sou o Ramos Neto e em nome de toda a equipe agradeço você por ter participado e pedido o seu som durante todo o dia. Fica com Deus, boa noite, se cuida e cuida dos pensamentos, pois são eles que atraem boas realizações para você mesmo, tá bom? Então cuida bem do que você anda pensando nessa cabecinha linda. Até o nosso próximo Fim de Tarde, até o nosso próximo programa. Valeu, tchau pessoal!
1: 5:57.
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3: Portioli nega maus tratos a Han no SBT e pede para ser excluído de ação na justiça. Bem, o apresentador Celso Portioli negou as acusações de maus tratos ao Manhã devido a um quadro no domingo legal em abril. O comunicador apresentou sua defesa nos autos da última terça-feira e pediu para ser excluído do banco de réus.
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3: De volta após 7 anos, Cristiano Oliveira guarda um dos segredos de então, É Amor. Pois é, mais um lançamento aí de sucesso, né? A novela que tá vindo por aí. Cristiano Oliveira está de volta à dramaturgia depois de 7 anos. Então É Amor, novela vertical do Globoplay que estreia inclusive já. A atriz interpreta Marta, mãe de Vicente, e uma das principais responsáveis pelos conflitos que cercam o romance do protagonista com Rosa. A coluna apurou que a sua personagem morre, mas a veterana foge do spoiler.
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Muito sucesso a partir de agora, comigo, Nando Pinheiro. Aumenta o volume! Começando Bandas e Companhia, com o melhor das bandas do Sul. Obrigado por sua audiência. Fica comigo, não sai dessa frequência, não sai dessa sintonia, porque eu te prometo que a partir de agora será só as melhores. 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

0: legal saber que você está na melhor programação do seu rádio. 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
1: 6:18.
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0: Opa, estamos de volta para mais sucessos aqui para você. Músicas de bandas, o que há de melhor no mundo da música? No sul do Brasil, essa cultura rica, bandas e companhia. Vamos já dar início à nossa próxima sequência. Confira aí.
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0: mas de jeito nenhum.
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3: 6:33.
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2: Olá, de volta aqui com Nando Pinheiro. 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

0: E aí, tá gostando da nossa programação? Espero que sim. Ó, daqui a pouco eu estou de volta com mais Bandas e Companhia. Não saia daí! 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
1: 6:51.
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0: curtindo a nossa programação Bandas e Companhia com a apresentação de Nando Pinheiro. Deixa eu tomar uma aguinha ali, é coisa rápida. Daqui a pouco eu volto trazendo só as melhores. 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
1: 7:06.
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0: Somente as melhores. Fica ligado que daqui a pouco eu volto com muito mais sucessos aqui. Banda e Companhia.
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2: 7:25.
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3: Bandas e Companhia, tocando o que há de melhor pra você. De volta aqui, Nando Pinheiro. Vem que tem músicas de bandas, vem que tem as melhores da regionalidade do sul do Brasil. Bandas e Companhia, vamos conferir as próximas músicas. 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

0: legal saber que você está na melhor programação do seu rádio. 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É já já, hein? 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
1: 7:43.
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0: 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Bandas e Companhia, com a apresentação de Nando Pinheiro. Aumenta o volume porque tem mais, tem muito mais sucessos pra você.

0: moçada, não fica triste não, porque você já sabe, né? Tá chegando ao final o nosso programa Bandas e Companhia. Eu, Nando Pinheiro, fico muito feliz em poder sempre estar junto com você aqui nessa rádio. Fica ligado que na próxima edição tem muito mais pra cada um de vocês. Um abraço! 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
1: 8 horas em ponto. 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

Muito sucesso a partir de agora, comigo, Nando Pinheiro. Aumenta o volume! Começando Bandas e Companhia, com o melhor das bandas do Sul. Obrigado por sua audiência. Fica comigo, não sai dessa frequência, não sai dessa sintonia, porque eu te prometo que a partir de agora será só as melhores. 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
1: Oi, gente boa, aqui é o BJ, chegando para mais uma sequência de entregas no programa Delivery Musical para todo o Brasil. Vem comigo!
2: Olá, meu nome é Camila, aqui da Banca da Camila, do Portal da Pérola 1. Estou oferecendo a música para todo mundo aqui da Banca da Camila. Beijo, Jonatas!

0: eu faço. Nem olha.
1: Valeu demais, obrigado.
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1: Vamos recarregar as cartucheiras. Vamos ali, ó. E já a gente volta com mais delivery pra você.
2: 8:26.
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5: Entregas chegando, entregas saindo daqui e chegando até você no Delivery Musical, que está sensacional hoje. Pode curtir junto com a gente mais esta super sequência.
6: Oi, tudo bom? É a Ana Maria que está falando. Eu só quero informar que estou falando de Campo Grande, Mato Grosso do Sul, e gostaria de oferecer, eu ofereço para todos que estiverem na escuta.

0: Pois é, temos que dar uma paradinha, mas a gente volta já já, viu? Porque o delivery é assim, vai ali, abastece e volta rápido.
1: 8 horas e 41 minutos.
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8: Aqui é o Vitor do Jardim Amizade de Araçatuba. Para o Vitor, para minha mãe Nilza e minha sobrinha Ariane, tá ok? Obrigado, Deus abençoe sempre.

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1: Então você gosta de rua, né? Tá bom.

0: Simone Milledis!
1: Obrigado, Manu!
0: Samanu!
1: Tchau, gente! Obrigado!
2: E eu, BJ, vou ficando por aqui com mais um programa Delivery Musical. A gente se encontra no próximo programa. Um abraço pra todos. Fiquem com Deus.
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4: 9 horas em ponto.
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Chegando, hein? Hoje é quarta-feira e eu tô na área trazendo Zona Livre pra você. Vai curtir muito pop rock agora comigo, tá bom? Seu amigo Alex Gouveia já tá aqui pra ficar junto contigo, tá? O melhor do pop rock você curtindo a partir de agora aqui na sua rádio. Então aumenta o volume e compartilha pra todo mundo. Avisa aí que já tá no ar o melhor programa do rádio. É o Zona Livre, trazendo só aqueles pop rocks top demais, tá bom? E abrindo a nossa primeira sequência, olha só que top, hein? Essa aqui, ó.